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0: Quem aqui já ficou sozinho? Quem aqui sabe o que é ficar sozinho?
1: Eu moro sozinho!
0: Tadinho! Lima, faz alguma coisa pelo garoto, faz um favor.

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0: Profissão MC. Vamos ao samba.
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